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21 horas e 13 minutos.

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1: 21 horas e 23 minutos.
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0: de Paulo e Paulino!
1: Cadu!
0: Que lindo, que lindo! Que obrigado. Prazer, que honra ter vocês aqui no nosso DVD.
1: A honra é nossa, obrigado pelo convite. Sucesso, mais sucesso ainda pra vocês, tá bom?
0: Obrigado, Deus abençoe vocês, viu?
2: Tchãozinho, Alessandro, obrigado pelo carinho de Paulo e Paulino. Obrigado a tantos amigos que nós estamos vendo por aqui, né?

0: palmas de Paulo e Paulino!
1: Cadu!
2: Que lindo, que lindo. Que obrigado. Prazer, que honra ter vocês aqui no nosso DVD.
1: A honra nossa, obrigado pelo convite. Sucesso e mais sucesso ainda pra vocês, tá bom?
2: Obrigado, Deus abençoe vocês, viu?
3: Tchãozinho, Alessandro, obrigado pelo carinho de Paulo e Paulino. Obrigado a tantos amigos que nós estamos vendo por aqui, né?

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1: 21 horas e 43 minutos.
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1: 22 horas e 2 minutos.
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2: 22 horas e 21 minutos.
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0: 22:37.
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1: 22:41.
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0: Obrigado, gente.
1: Guilherme Benuto, menos é mais.
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0: Seja forte, corajoso. Levante e anda. Vá em busca da sua sorte.
1: É sobre não desistir.
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0: Senhoras e senhores, Ivan Lins!
1: 23 horas e 36 minutos.

0: 0h07.
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2: 0:22.
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1: 1 hora e 5 minutos.
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1: 1:23.
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2: 1:41.
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1: 2 horas e 2 minutos.
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0: 2:24.
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3: 2 horas e 43 minutos.

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1: 3 horas em ponto.
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1: 4 horas e 3 minutos.
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1: 4 horas e 25 minutos.
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1: Cadu!
0: Que lindo, que lindo, que obrigado. Prazer, que honra ter vocês aqui no nosso DVD.
1: A honra é nossa, obrigado pelo convite. Sucesso e mais sucesso ainda pra vocês, tá bom?
0: Obrigado, Deus abençoe vocês, viu?
2: Tchãozinho, Alessandro, obrigado pelo carinho de Paulo e Paulino. Obrigado a tantos amigos que nós estamos vendo por aqui, né?
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1: 4:42.
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ouçam bem uns, acredite em Deus que o mundo ainda não está perdido. Se existe amor e compreensão, por que sofrer?

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1: 5 horas e 21 minutos.

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1: 5 horas e 44 minutos.

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3: 6 horas e 3 minutos.

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1: 6 horas e 20 minutos.

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0: 6:41.
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3: 7 horas e 3 minutos.

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0: Exatamente tudo isso e muito mais. Muito bom dia pra você. Quarta-feira, 27 de maio de 2026.
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0: É isso aí, sempre com o apoio do Top Supermercado e da Aline Modas, estamos por aqui.
2: Chegamos!
0: Que bom, Zezinho!
1: O programa mais bagunçado do rádio brasileiro.
0: É nóis.
3: Tô ligado.
0: O que que é?
3: Tô ligado.
0: Que bom que você tá ligado. Eita, nóis.
1: Meu compadre, minha comadre, eles já estão pouco avançado na vida.
0: Sim.
1: Ela já fez 130 e ele 140.
0: Que bênção, hein?
1: Aí ele estava ouvindo o rádio, numa hora da oração. Aí o rapaz do rádio falou assim: coloque o copo de água perto do rádio e bote a mão no lugar do corpo que está doente, que eu vou rezar para a sua cura.
0: Certo.
1: Aí perfeito. O compadre devagar já foi com aquele esforço, pondo a mão nas virilhas.
0: Certo.
1: Aí a comadre olhou pra ele e falou: esquece, meu velho. O que o homem tá dizendo no rádio é que ele vai curar os vivos, não ressuscitar os mortos.
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5: Todo mundo tira sarro com o gordo, por que será, né? Tava aí na frente do teatro, o cara falou assim: ô Ari, tá gordo, hein? Que barriga, hein? Que barriga, hein? Quanto tempo faz que você não vê seu pinto? Eu falei, faz tempo que eu não vejo, agora sua mãe vê toda noite. Também engrossei também. O gordo é fogo, é? Todo mundo tira sarro. Uma vez tava comendo uma mulher, ela falava assim: ai, ai, ai. Eu falei, você tá gozando? Ela falou, não, você é muito pesado.
0: Oh, Deus do céu. Eu fiquei com medo de colocar essa, sabia que ia coisa do Ari Toledo, oh meu Deus, saudade. Mato Grosso e Matias, amanhã.

É um bálsamo, né? A gente escutar Mato Grosso e Matias aqui na primeira musical de hoje. Falando em bálsamo, nada melhor também de que a gente trazer o Evangelho do Dia com o Padre Reginaldo Manzotti nesta manhã de quarta-feira, 27 de maio de 2026.

Senhor esteja convosco, Ele está no meio de nós. Proclamação do Evangelho de Jesus Cristo segundo São Marcos. Glória a vós, Senhor. Estavam a caminho subindo para Jerusalém, Jesus ia à frente. E eles, assombrados, seguiam com medo e começou a dizer-lhes: Estamos subindo para Jerusalém e o Filho do Homem será entregue aos sumos sacerdotes, aos escribas. Eles o condenarão à morte. Mas 3 dias depois ele ressuscitará. Tiago e João, filhos de Zebedeu, aproximaram-se de Jesus e lhe disseram: Permite que nos sentemos na tua glória, uma à tua direita, outra à tua esquerda. Jesus lhe disse: Não sabeis o que estás pedindo. O sentar-se à minha direita ou à minha esquerda não depende de mim. Jesus então os chamou e disse: Sabeis que os que são considerados chefes das nações as dominam, e os seus grandes fazem sentir seu poder. Entre vós não deve ser assim. Quem quiser ser o maior entre vós, seja aquele que vos serve. Quem quiser ser o primeiro entre vós, seja escravo de todos. Pois o Filho do Homem não veio para ser servido, mas para servir e dar a vida em resgate de muitos. Palavra da salvação. Glória a vós, Senhor. Engraçado que eles seguiam Jesus e iam atrás com medo e assombrados. Interessante Marcos colocar isso. Começa o texto dizendo isso. Subiam para Jerusalém, Jesus ia na frente. Claro, na frente porque era o mestre, os discípulos atrás, mas ele descreve. Eles estavam com medo e assombrados, porque sabiam que subir para Jerusalém era procurar sarna para se coçar, era entrar em confusão. Jerusalém sempre foi o lugar do desafio, tanto que foi em Jerusalém que Jesus foi traído, condenado e morto. Por isso, eles estão subindo. Jesus fala da sua morte, olha que detalhe interessante. Jesus falando da morte, dois discípulos dizem: Senhor, deixa um sentar à direita ou à esquerda. Percebe que confusão? A gente acha que hoje é um balaio de gato. E a igreja hoje é um balaio de gato. O seminário de Jesus também não era muito diferente, não. Até agora eu queria fazer uma reflexão. Esses dias eu recebi um e-mail interessante. De 12, um traiu, um negou. De 12, escolhido a dedo. E às vezes a gente faz cair tudo por terra por causa de exceções. Mas isso aí é outra reflexão. Vamos rezar? Vamos pedir a Deus Nosso Senhor, o melhor hoje, a Nossa Senhora. Nossa Senhora, a festa do corpo de Deus está chegando. A festa da Eucaristia está chegando. Nossa Senhora, nos ajude. Abra-nos os olhos para compreender o teu Filho escondido e sacramentado na Santa Eucaristia. Nossa Senhora, nós queremos e recorremos nesse momento pedindo as graças e bênçãos que tanto necessitamos. Apresente as preces ao teu Filho Jesus, Mãe. Peça a teu Filho por nós. E se por acaso nos confundirmos de achar que teu Filho há de nos livrar das tormentas, das dificuldades, mostra-nos a verdade e dá-nos a firmeza que necessitamos. É sobre o ódio que o amor reine. Nossa Senhora, do Santíssimo Sacramento, rogai por nós.
Senhor, abençoai a água, a roupa dos enfermos e as fotos de família. Abençoai, santificai. Em nome do Pai, do Filho, do Espírito Santo. Amém.

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1: 7 horas e 31 minutos.
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1: 7 horas e 44 minutos.
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0: Chora Cavaco, 7h48, 7h48, a informação, a notícia pede passagem aqui na 87, sempre com o apoio do Top Supermercado e da Aline Modas.
1: Olá, este é o Giro de Notícias, eu sou Alan Barbosa e você acompanha os destaques do momento. A primeira turma do Supremo Tribunal Federal confirmou decisão do ministro Flávio Dino e deu fim à aposentadoria compulsória de juízes. Essa era, até agora, a penalidade máxima aplicada a magistrados, que ficavam inativos, mas recebendo salário. Com a decisão, juízes punidos por violações disciplinares perdem os cargos e as remunerações. Já o Conselho Nacional de Justiça aprovou a adoção de contra-cheque único para juízes, a fim de fiscalizar penduricalhos no judiciário. O ex-governador do Rio de Janeiro, Cláudio Castro, foi alvo de busca e apreensão nesta terça-feira. Segundo as investigações, encontros entre o político do PL com Daniel Vorcaro coincidiram com os aportes do Rio Previdência no Banco Master. A suspeita de que Cláudio Castro tenha mediado os investimentos. De acordo com a PF, o ex-governador do Banco Master. A suspeita de que Cláudio Castro tenha mediado os investimentos. De acordo com a PF,

0: na vegetação e foi encontrada com escoriações e um machucado nos pés. Além do sequestro, Ana Cláudia acusa Silvanildo de terror psicológico. O homem confessou à polícia, após ter sido preso em Várzea de Palma, Minas Gerais, que tentou matar a ex-companheira. O senador Flávio Bolsonaro postou em uma rede social foto do breve encontro com o presidente dos Estados Unidos, Donald Trump. A reunião aconteceu nesta terça-feira na Casa Branca. O pré-candidato à presidência pelo PL viajou para o exterior dias após o encontro e os diálogos dele com Daniel Vorcaro terem sido revelados pelo site Intercept Brasil. O Giro de Notícias é uma produção da agência Rádio Web. Texto e apresentação Alan Barbosa, edição Tiago Pedruzzi.
1: 7h51. Notícias. Olha, GAECO desmonta esquema de golpe milionário contra o Mercado Livre. Aqui na região, tá? Golpistas investigados pelo Grupo de Atuação Especial de Combate ao Crime, o GAECO do Ministério Público, usavam um esquema sofisticado para fraudar fretes de mercadorias vendidas pela plataforma Mercado Livre e causar prejuízo milionário à empresa. A operação Frete Grátis, deflagrada nesta terça-feira 26, cumpriu 10 mandatos de busca e apreensão em Rio Preto e em Tanabi. As investigações apontam que cerca de 10 pessoas são investigadas por crimes de estelionato e associação criminosa. As investigações apontam que cerca dessas 10 pessoas, segundo o promotor Fabiano Sakomoto, que a fraude dependia da participação de funcionários ligados ao Mercado Livre, responsáveis por alterar dados internos do sistema. Como funcionava o golpe? Segundo as investigações, empresas anunciavam móveis como berços, estantes, gabinetes de banheiro na plataforma, mas fraudavam as dimensões e o peso dos produtos para reduzir drasticamente o valor do frete, em alguns casos até zerar o custo de entrega. E como se anunciassem uma estante de 1,60m com dimensões de uma caixa de fósforo. O frete de uma estante com a dimensão de um palito e outro, explicou o Sakomoto. É que o telefone não para aqui, né? Rapaz, fica ligando aqui para nós na hora da coisa, mas tudo bem, ele é gente boa, a gente considera. Então, vamos lá. As investigações apontam que funcionários recebiam cerca de 2 mil por mês para realizar entre 6 e 10 alterações diárias no sistema. Com fretes artificialmente mais baixos ou gratuitos, as empresas investigadas de Tanabi conseguiam oferecer o preço muito mais atrativo que os concorrentes, aumentando consideravelmente as vendas entre 2022 e 2023. 7h53.
2: Olá, hoje 27 de maio, dia do profissional liberal. Vamos aos aniversariantes. Em 1972, nasceu Ivete Sangalo, que se tornou cantora e compositora brasileira. Em 1975, o rap produtor de hip hop e ator americano André Benjamin. E em 1975, Danton Mello, ator brasileiro. Fatos históricos. Em 1919, o Afeganistão declarou sua independência da Inglaterra. Em 1970, em Assembleia Nacional, a CNBB condenou à prisão e à tortura de presos políticos do Brasil. O ministro da Justiça negou ao bispo que a prática existisse. Em 1997, a Guerra Fria terminou com a assinatura em Paris de um acordo de cooperação entre a Rússia e 17 países. A negociação durou 4 meses.

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1: Opa, opa, não, primeira previsão do tempo.
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1: Isso aqui tá bagunçado, mas tem gerência.
3: Previsão do tempo para quarta-feira, 26 de maio de 2026. Região Sudeste, em Vitória, Espírito Santo.

0: A previsão é de céu encoberto. Os termômetros registram mínima de 19 e máxima de 30 graus. A umidade relativa do ar vai de 90 a 50%. Rio de Janeiro, capital fluminense, a previsão é de céu encoberto, mas pode chover durante a tarde. A temperatura mínima é de 19 e a máxima de 30 graus. A umidade relativa do ar é de 90 a 45%. Você ouviu a previsão do tempo para quarta-feira, 26 de maio de 2026.
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3: 7h55 para o nosso município. A mínima hoje é 21, a máxima 31 graus, sem previsão de chuva para hoje. Agora sim, chegando a memória do rádio.
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1: Já estamos de volta com mais uma edição do quadro Memória Sertaneja, aqui na sua rádio preferida. No quadro de hoje, vamos curtir o sucesso deles, os irmãos Chitãozinho e Chororó, com a música É Assim Que Te Amo. Sucesso este de 1990, que você curte no Memória Sertaneja.
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0: pra você curtir bonito aqui no seu quadro preferido. Chitãozinho e Chororó com a música É Assim Que Te Amo. Bom, gente, muito obrigado pelo carinho da sua sintonia e amanhã estaremos de volta aqui na sua rádio, viu? Grande abraço e até lá. Tchau.
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5: Comissão aprova projeto que proíbe fumar no carro quando qualquer um dos passageiros for menor de idade. Caso vire lei, a multa para quem cometer a infração será de R$130,16. A proposta aprovada ainda veta o uso de aditivos de sabor e aroma e busca reduzir o contato dos jovens com o cigarro. Matéria publicada no dia 21 de março de 2019.
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6: Bom dia, meu povo! Adivinha quem tá chegando? É o Manhã Total, aqui na sua rádio favorita, comunicando pra você a partir de agora, Paulo Isaías, durante as próximas duas horas, com muito sucesso, rolando pra você que está me ouvindo em todo o Brasil. Obrigado pelo carinho da companhia, obrigado pela audiência, espero que você se sinta bem junto com a gente. Obrigado por abrir as portas da sua casa, por abrir o seu carro, o seu comércio, pra gente ficar juntos por aqui, com muita alegria no coração. Junto comigo, Eduardo Maidana, fazendo aquela playlist que você gosta de ouvir, aquela playlist top que tem aqui no programa, é dele. E também o Vinícius Souza com a edição, para deixar tudo redondinho para você ouvir com qualidade em casa, no trabalho, onde quer que você esteja. Chegamos à metade da semana e a gente traz para você agora Zeneto Cristiano, Cadeira Cativa. Bom dia!
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1: Vai cantar bonito assim lá longe.
2: Guilherme Santiago e Zezé de Camargo e Luciano, pra não lembrar de mim. Música linda essa, hein? A gente vai pro intervalinho e eu volto já com a mensagem do dia por aqui.
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2: 8:20.
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1: Então tá bom, gente, voltamos. E é hora da mensagem do dia pra gente começar o dia bem, viu? Você já reparou que o diamante, pra brilhar daquele jeito, teve que aguentar uma pressão absurda lá no fundo da terra? Pois é, se a vida tá te apertando, se a pressão tá grande no trabalho ou em casa, não reclama não. Talvez você esteja apenas no processo de lapidação. A dor ensina o que o prazer esconde. É no fogo que o ouro se purifica. Então, se o momento é difícil, aguenta firme. Você está sendo preparado para brilhar com uma intensidade que nunca imaginou. Ninguém derrota quem não desiste. Levanta essa cabeça e mostra a tua fibra. Tá aí a mensagem do dia, positividade no ar aqui no Manhã Total. E agora, Gustavo Lima, embaixador, proibido terminar. Bom dia.

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0: Estouradaço em todo o Brasil, o Panda, hein? Eu te seguro. Fechando mais um bloco do Manhã Total. Daqui a pouquinho eu volto com muito mais no seu rádio. Não sai daí.
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1: 8 horas e 42 minutos.
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1: Então tá bom, Brasil, voltamos. E é hora da homenagem aos aniversariantes. Feliz aniversário para você que está ligado com a gente. Obrigado pelo carinho, obrigado pela audiência. Você é muito especial para nós. E eu te desejo que a sua vida nessa nova etapa seja cheia de coisas boas com as bênçãos de Deus para você. Agora tem Matheus e Cauã e Ana Castela. Ilusão de ótica. Bom dia.

0: Henrique e Juliano, seja esse, fechando mais um bloco do Manhã Total. Já voltamos por aqui.
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2: Beleza, gente, voltamos com a melhor manhã do rádio brasileiro. É o Manhã Total com você aqui na sua rádio favorita, manhã de quarta-feira. E você bem ligado comigo. Se você já estava por aqui, obrigado pela audiência. Se você está chegando agora, seja bem-vindo, seja bem-vinda. Ainda tem uma hora de coisa boa e ainda tem a dica do dia, hein? É, fica esperto. A gente traz agora Felipe Araújo, Estranho de Novo.

0: Alexandre Pires, senhoras e senhores.
1: Na Goiânia, Prado!
0: Obrigada, Goiânia!
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0: Simone Mendes e a Saudade Proibida, fechando mais um bloco do Manhã Total. Daqui a pouquinho tem a dica do dia, não ouse sair daí não, viu?
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2: 9:23.
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1: Muito bem, o momento mais esperado pelas amigas donas de casa está chegando. É a hora da dica do dia aqui no nosso programa. Dona de casa, o amaciante de roupa está o olho da cara, não é verdade? Mas aqui vai o pulo do gato. Misture a sua medida de amaciante com a mesma medida de vinagre de álcool branco direto no compartimento da máquina. O vinagre potencializa a maciez das fibras, tira qualquer cheiro de suor e ajuda a preservar as cores, fazendo seu produto render o dobro do tempo com o mesmo perfume. Tá aí a dica do dia aqui no Manhã Total e agora tem música no seu rádio. Jorge Mateus, sol nos olhos, bom dia!

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0: Israel e Rodolfo, arruma um bão. Fechando mais um bloco. Daqui a pouquinho eu volto pra gente encerrar o nosso Manhã Total de hoje.
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1: 9:44.
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1: Muito bem, tudo que é bom dura pouco. Estamos chegando à finaleira do Manhã Total de hoje. Tava bom demais, né? Só musicão, só coisa boa no seu rádio. Mas é hora das últimas músicas. Começando com Fernando e Sorocaba e Murilo Huff. Já vai sabendo. Bom dia.

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0: aí o Olho Marrom do Luan Santana, fechando mais um bloco, fechando mais um programa, fechando mais um Manhã Total. Obrigado pelo carinho da companhia, você que esteve comigo por aqui na sintonia certa com o seu programa favorito. Paulo Isaías volta amanhã com muito mais alegria no seu rádio. Um beijo pra você e até lá. Tchau, tchau.
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0: 10 horas e 4 minutos.
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3: 10 horas e 23 minutos.

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1: 10:28.
2: Jorge Mateus.

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1: 10 horas e 43 minutos.
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1: 11 horas e 4 minutos.
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1: Eu mesmo de volta com a nossa Conexão Nacional aqui na sua rádio preferida. E se tem alguém que não tem saído dos noticiários ultimamente, é a cantora colombiana Shakira. Ela que fez um showzão para mais de 2 milhões de pessoas na praia de Copacabana no início do mês, foi anunciada recentemente como atração da final da Copa do Mundo junto com Madonna e BTS, mas agora o assunto é outro, tá? A Shakira, ela vinha travando uma batalha na justiça com o governo espanhol porque o governo achava que ela tinha que pagar mais imposto. Para isso, obviamente, ela tinha que estar vivendo no país, na Espanha, por pelo menos 183 dias. O que acontece é que a Espanha não conseguiu provar que no ano de 2011 ela ficou esse período lá no país. E aí, portanto, o governo que tinha multado a cantora em 55 milhões de euros vai ter que devolver 70 milhões de euros pro cofrinho da colombiana. Aí sim, né? Parabéns, a Shakira conseguiu vencer essa batalha judicial em território espanhol e vai levar uma bolada. Aí sim, rapaz! Conexão Nacional. Sempre aqui na Rádio da Galera, de segunda a sexta-feira, tamo junto! Eduardo Maidana. Gustavo Mioto, Ana Castela, pra começar tudo de novo. Princesa.

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1: Não tem jeito, meu compadre. Vambora. Ela vacilou comigo, nós estamos aí.

Gente, cheguei pra contar pra vocês. Olha, Rodrigo Lombardi e Carolina Dickmann surgindo como Otávio e Diná para o filme de A Viagem. Oh, olha só, gente. Quem? Rodrigo Lombardi, Carolina Dickmann. Uau! Sou fã da Carolina, gente. Na nova adaptação de A Viagem, representou aí os fãs com o primeiro vislumbre de sua releitura, né? A Globo divulgou aí a primeira imagem do casal Otávio e Diná, agora vividos por Rodrigo Lombardi e Carolina Dickmann no aguardo filme inspirado no clássico da televisão brasileira. Cara, vou te contar, viu? Vai dar o que falar. Vai dar o que falar essa nova adaptação de A Viagem, né? Tomara que seja realmente uma grande adaptação, né? Vamos lá, vamos esperar pra ver o que é que vai acontecer, né? Porque, tu sabe, né? Aquela novelinha lá que inventaram de refazer, né? Com novos artistas. O pessoal reclamou um pouco. Foi bacana a novela, né? Mas quem viveu os personagens reclamaram, né? De que merecia mais. Ai, vamos dar uma chance, né? Vamos esperar pra ver. Ah, volto já. Nossa, tá estralado o beijo hoje, né? Tá todo mundo ganhando beijinho pra você.

0: Então faz barulho aí, tamo junto.
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Henrique e Juliano, Seja Ex, para você ouvir aqui no nosso Conexão Nacional, programa oficial da música boa, rolando, destacando as músicas mais bombadas do país. Muito obrigado pela companhia, uma excelente quarta-feira. A gente fecha a primeira hora do programa e volta em seguidinha com mais. Tem Felipe Araújo em seguidinha. Você não vai querer perder, né? Pelotro Cato, de volta já.

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1: 11 horas e 25 minutos.
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1: Bora pra cima, ótima quarta-feira pra você ligado conosco, curtindo Conexão Nacional. Estamos de volta, muito prazer, eu sou Edu Maidana. Sigo contigo por aqui, te fazendo companhia, tocando muita música boa na programação da Rádio Mais Ouvida. Tamo junto, é um prazer, tá? Tudo de melhor pra você, aproveita ao máximo o seu dia e aproveita cada oportunidade. Afinal, cada oportunidade é única e eu tenho certeza que por trás de algumas dessas oportunidades estão aquela virada que você tá esperando, né? Aquela mudança gigantesca, mas as mudanças elas só acontecem quando a gente corre atrás, quando a gente faz a nossa parte, né? Não se trata de sorte, se trata de preparo, beleza? Então tá, aniversariantes deste dia 27 de maio, parabéns, sucesso, saúde, felicidade, prosperidade, a gente comemora junto contigo essa data tão especial, data que também é o aniversário da cantora e compositora brasileira Ivete Sangalo, parabéns, ainda o José Loreto, ator brasileiro, parabéns, sucesso, saúde, felicidade, prosperidade, tudo de melhor. Sempre por aqui com todo prazer e todo carinho do mundo na Rádio Mais Ouvida. É nóis! Começar mais uma hora, Felipe Araújo, Estranho de Novo.

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2: Voltei pra falar que Matheus e Cauã liberam inédita gravada com Simone Mendes, hein? Após gravação em Belo Horizonte, Matheus e Cauã dão início ao lançamento do seu segundo volume do projeto audiovisual Astral. A faixa escolhida para dar o pontapé inicial foi Meu Silêncio, parceria com Simone Mendes, que já chegou às plataformas e às rádios. Composta pelo cantor Matheus Aleixo, em parceria com Kleber Show, Robson Lima e Dudu Borges, a música retrata o desgaste de um relacionamento marcado por discussões constantes, onde até o silêncio se transforma em motivo de conflito. Meu Silêncio é uma música muito forte, que fala sobre situações que muita gente já viveu dentro de um relacionamento. Quando a Simone entrou na faixa, ela trouxe ainda mais verdade e emoção para essa interpretação, disse Matheus. Gravado no final do mês de abril no Mirante BH, o segundo volume de Astral tem produção musical de Dudu Borges e direção de vídeo de Breno Wallace. Além de Simone Mendes, a gravação teve a participação do cantor Panda e da cantora Bruna Lipiani. Daqui a pouquinho eu volto com mais notícias. Até já!
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0: nossa eterna rainha Marília Mendonça, segundo amor da sua vida, pra você ouvir aqui no nosso Conexão Nacional. Excelente quarta-feira pra você, obrigado pela companhia. Você viu, né, quanta música boa passou por aqui nessa sequência. Daqui a pouquinho, depois do intervalo, eu tô de volta trazendo muito mais música, informação e a sua vibe na sua quarta-feira.
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3: 11 horas e 45 minutos.

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1: Tá todo mundo ligado, curtindo Conexão Nacional. Ótima quarta-feira pra você. Obrigado pela companhia. Você tá ligado que na semana passada o assunto foi a convocação de Neymar Júnior para a seleção brasileira. O pessoal tava meio ansioso se ele ia ou não ia ser convocado. Pois sim, ele foi, né? E você sabe que uma empresa que trabalha com dados e estatísticas no ambiente da internet, a Human Data, ela fez um levantamento para saber se os brasileiros aprovaram a convocação do técnico Carlo Ancelotti, mas especificamente a convocação do Neymar. E 3 em cada 4 brasileiros aprovaram sim a convocação do técnico Carlo Ancelotti. Pois é. Segundo a empresa, o levantamento foi feito entre os dias 15, uma sexta-feira, e o dia 18, o dia da convocação, uma segunda-feira. E 74% dos brasileiros neste período estavam a favor, obviamente, da convocação de Neymar. Esse levantamento ele foi feito com base nas informações dos portais de notícias, redes sociais e também algumas inteligências artificiais. Bem legal, né? Lembrando que o Brasil tem amistoso no fim de semana. Claro, você não vai perder, né? Tem Brasil no Maracanã. É contra o Panamá. A gente continua ouvindo mais música boa no nosso Conexão Nacional. Simone Mendes, Me Amo, Me Larga.

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2: De volta, e pra falar que tour de Xande Pilares mais revelação começa mês que vem. Tava escrito o Reencontro Histórico, é o título da tour especial do cantor Xande de Pilares com o grupo Revelação, cofundado por ele e do qual fez parte até em 2014, quando saiu em carreira solo. O projeto reúne a formação clássica do grupo em um espetáculo que revisita sucessos que atravessaram gerações e seguem vivos na memória do público. Ao todo serão 22 shows, passando por grandes capitais brasileiras entre junho próximo, estreia no Rio de Janeiro e abril do ano que vem. Algumas datas confirmadas no dia 27 de junho é no Farmácia Arena no Rio de Janeiro. Em julho, os shows acontecem em Porto Alegre, Belo Horizonte e São Paulo. No mês de agosto, duas apresentações, uma no Mané Garrincha em Brasília e outra em Recife. No mês de setembro, eles estarão em Florianópolis, Curitiba, Salvador e fecha a agenda do

0: outubro, no Marina Parque Fortaleza. Fique ligado, amanhã eu volto com mais notícias do mundo da música. Até lá, tchau!
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0: Quem sente saudade sou eu, Maiara Maraíza, pra você ouvir aqui no nosso Conexão Nacional, programa oficial da música boa, rolando, destacando as músicas mais bombadas do Brasil. Obrigado pela sua parceria, tá? A gente volta em seguida com mais uma atração. Eu, claro, tô indo nessa, pra voltar amanhã, quinta-feira, em mais uma edição Novinha em Folha. Tudo de melhor, sucesso sempre, tchau!
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1: 12 horas e 5 minutos. 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

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É clássico atrás de clássico, é MPB de primeira, é trilha sonora da vida de todo brasileiro. Então, cola comigo porque essa sintonia é só alegria. Se ajeita aí, prepara o coração e deixa a música tomar conta, porque o Avenida Brasil começou e ninguém segura. Alô, ouvintes lindos do Brasil!

0: 1, 2. É do
1: Brasil! Encerramos mais esse bloco, mas a avenida não para. Fica comigo que daqui a pouco tem mais clássicos, mais emoção e muita alegria.

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3: 12 horas e 33 minutos.

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0: quarta-feira, 27 de maio de 2026. Este é o Giro de Notícias. Eu sou Norberto Notari e você acompanha os destaques do momento. O senador Flávio Bolsonaro afirmou que pediu ao presidente dos Estados Unidos que as facções criminosas, Primeiro Comando da Capital e Comando Vermelho, sejam classificadas como organizações terroristas. A declaração do pré-candidato à presidência pelo PL foi feita em coletiva de imprensa concedida após o encontro com Donald Trump na Casa Branca. A comissão especial que discute a proposta de emenda à Constituição da redução da jornada de trabalho deve votar hoje o parecer do relator, deputado Léo Prates, do Republicano da Bahia. O texto estabelece a redução da jornada de 44 para 40 horas semanais e acaba com a escala 6x1. O tempo de transição para a medida ficou firmado em 14 meses. O Supremo Tribunal Federal confirmou a decisão do ministro Flávio Dino e deu fim à aposentadoria compulsória de juízes. Essa era até agora a penalidade máxima aplicada a magistrados que ficavam inativos, mas recebendo o salário. Com a decisão, os juízes punidos por violações disciplinares perdem os cargos e as remunerações. O desmatamento ficou abaixo de 1 milhão de hectares no acumulado de 2025 pela primeira vez desde 2019, ano de início da série histórica. O resultado consta no relatório anual do desmatamento no Brasil de 2025, divulgado hoje pelo MAP Biomas. Foi uma queda de 20% em relação a 2024. O elenco convocado por Carlo Ancelotti para representar o Brasil na Copa do Mundo se apresenta hoje na Granja Comari para exames médicos e primeiros treinamentos. A seleção terá um amistoso no domingo contra o Panamá e outro no dia 6 de junho contra o Egito. Neymar ainda é dúvida. Pela última rodada da primeira fase da Libertadores, o Flamengo bateu o Cusco por 3-0 e o Mirassol, já classificado, perdeu para o Lanús por 1-0. Na Sul-Americana, o São Paulo venceu o Boston River por 2-0. O Santos bateu o Deportivo Cuenca 3-0 e o Grêmio empatou em casa com Montevideo City Torque 2-2. O Giro de Notícias é uma produção da Agência Rádio Web. Produção e apresentação, Norberto Notari. Trabalhos técnicos, Mário Melo.
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finalizamos mais um episódio do Avenida Brasil, cheio de música boa e nostalgia. Eu sou Flávia Zamberg e estar com vocês foi sensacional. Então guarda essa vibração, respira fundo e até a próxima, porque voltaremos na próxima edição com toda a energia da MPB.

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1: 13 horas e 4 minutos.

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2: E aí, fala, turma linda, é quarta-feira. Chegamos nela metadinha da semana, né? Uma quarta lotada de coisa boa pra você, lotada de hit por aqui. É o Hit Brasil que já tá começando. Muito prazer, eu sou o Marcão. Já vou largando a primeira pra você ouvir bem alto, que é o Felipe Araújo. Essa faz parte do projeto Eu, Felipe Araújo, volume 2. E, cara, é verdade, você olhar pra aquela pessoa que você, né, já beijou, já casou, já noivou, sei lá, fez o quê, né? Assim, com uma pessoa, amigo, amiga, um estranho de novo, é difícil, não é? É disso que fala, essa é pra começar.

0: segundo amor da tua vida aqui no Hits Brasil. É, a nossa edição nessa quarta-feira tá só começando. Já tô convocando uma galera pra cantar pra você daqui a pouco. Aguenta aí.
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0: 11:20.
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1: Já estamos de volta aqui no Hits Brasil nessa quarta-feira. Essa parceria, cara, deu um up pra essa música que já existia antes do Léo Foguete aparecer pra cantar com o Santana, mas fez mais barulho ainda com essa participação do Léo Foguete. Aliás, eu acho que a versão sem ele nem tocou, né? Essa aqui é a dona.

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1: Muito obrigado, São Paulo.
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0: Maísa, quem sente saudade sou eu aqui no Hits Brasil. Aliás, você sabia que em 2005 que elas começaram, né, com o primeiro projeto? É, mas o sucesso só chegou em 2016. O sucesso assim como cantoras mesmo, né, com o sucesso 10%, né? E é aquela música do Garçom. Garçom, nananana, né? Mas elas, pô, agem como compositoras já há muito tempo no universo sertanejo, tanto é que, né, foram assim que se conheceram a Mayara, a Maraísa e a Marília Mendonça, né? Daqui a pouco tem mais Hits Brasil por aqui.
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3: 13 horas e 40 minutos.

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1: Já estamos de volta aqui no Hits Brasil com essa parceria do Zé Felipe com a Boiadeira. É a Ana Castela, sua boca mente.

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1: Pedi, por que tá escondendo o celular pra responder mensagem? Que segredo é esse?

0: é. Aô, gerente da Sicredi.
1: Bruno Barreto com o Caltribiti, gerente da Sicredi, aqui no Hits Brasil nessa quarta-feira. Aliás, eles conheceram no Paraná, né? Antes de formar a dupla, que aliás estourou com o hit Farra Pinga e Foguete lá em 2015. Daqui a pouco tem mais Hits Brasil.
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1: Já estamos de volta por aqui com eles, que são empresários do agronegócio, também direcionadores de carreiras de artistas e, claro, cantores muito bem sucedidos, por sinal. É o Henrique e é o Juliano. É logo, logo.

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2: 14 horas e 4 minutos.

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1: Quarta-feira, meio de semana. Obrigada pela companhia e sintonia de sempre. Bora comigo. Aumenta o volume que eu tô chegando. Clonilza Coco com você. Esse é o nosso programa Toque de Mulher, um programa muito feminino, feito com muito carinho pra você, trazendo sempre dicas por aqui especiais e bacanas para o seu dia a dia, a sua participação, aquele abraço e muita música boa, né? E você ajuda a fazer essa programação comigo participando no 27 995 73 2641 e no Instagram @clonilzaoficial. Então bora aumentar esse volume e participar muito com a gente. Iniciando a nossa programação de hoje com Zé Felipe e Ana Castela. Sua boca mente.
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1: Isso aqui é pra gente matar a saudade, né?
2: Opa!
1: Oh, vai ser bom. Vem com a gente.

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1: Bruno e Barreto com Caltrim Beach, gerente da Sicredi. Eu volto na sequência trazendo dicas de saúde pra você e mais uma programação musical daquelas. Então não sai daí que é rapidinho.
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1: 14 horas e 24 minutos.
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1: E eu já tô de volta na programação.
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1: A dieta é uma parte importante dos métodos eficazes de como acelerar o nosso metabolismo. No entanto, não é o caso de usar certos alimentos como soluções milagrosas. Na prática, o que funciona é melhorar a disponibilidade de nutrientes que facilitam a queima de gordura corporal e controlar a ingestão de calorias. Em relação ao que comer para acelerar o metabolismo, é bom incluir na dieta fontes de proteína. As proteínas ajudam no desenvolvimento da massa muscular e necessitam de mais energia para serem digeridas, o que ajuda na queima de gordura corporal. Fontes de minerais. A ingestão de minerais estimula a glândula tireoide, que regula o metabolismo. Nesse aspecto, as carnes magras, como frango e peixe, fornecem uma boa quantidade de proteínas e minimizam a ingestão de gordura. Por outro lado, leguminosas como feijão, lentilha, soja, ervilha e grão de bico são excelentes fontes de proteína vegetal, além de fornecer minerais essenciais para a manutenção da função hormonal. Além disso, é importante buscar uma dieta diversificada e nutritiva, com legumes, cereais, laticínios, ovos e frutas. Para mais dicas, arroba Clonilza Oficial.
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1: Zezé de Camargo, cada minuto.

0: Luísa, quem sente saudade sou eu. Essa festa é mais um bloco e eu volto na sequência trazendo muito mais pra você. Não sai daí.
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2: 14 horas e 44 minutos.
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1: Tô de volta, trazendo aquele alô que é garantido por aqui. Obrigada pela sua participação e companhia nessa quarta-feira. Alô especial vai pro William, tá sintonizadinho com a gente. João, Gabriela e Alberto. Obrigada pela companhia, aquele abraço. Cleiton e Romário com Zé Neto e Cristiano, não namora.
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0: Marília Mendonça, segundo amor de sua vida. Essa fecha esse bloco e eu volto na sequência trazendo dicas de beleza e mais música.
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0: 11:02.
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1: Quarta-feira, sua linda, tô de volta com você.
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1: Body Splash também tem espaço fora do look do dia. Usar um body splash com notas de lavanda ou baunilha depois do banho noturno cria um ritual simples, mas eficiente. Ajuda a desacelerar e traz aquela sensação de cuidado antes de dormir. Sem o peso daquele perfume tradicional, sabe? Uma coisa mais leve, suave e reconfortante para a noite. Para mais dicas, acesse meu Instagram, que é o @clonilzaoficial.
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1: João Bosco e Vinícius com Gustavo Lima, medida protetiva.

seu recado no Toque de Mulher. 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Estamos esperando sua mensagem.

0: Simone Mendes, Saudade Proibida. Essa fecha por aqui a nossa programação dessa quarta, mas amanhã tem muito mais pra você. E eu aguardo sua companhia. Bora comigo? 27 995 73 26 41. Esse é o meu WhatsApp, tô online, deixa o seu recado. Instagram, arroba Clonilza Oficial. Um beijo pra você e até amanhã. Tchau.
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1: 15 horas e 23 minutos.

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1: Sejam muito bem-vindos e uma ótima quarta-feira, e já estamos de volta aqui na sua melhor companhia, começando mais uma edição do Conexão Total. E a partir de agora são 2 horas tocando muita música, um clima bem bacana, os melhores sucessos. Eu sou Anuar Kader e te acompanho a partir de agora. Então, bora de música. Começamos com Léo Balbinotti e Danilo e Davi. Número chato.
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2: Sucesso, Gian Giovanni, Bruno Marrone.
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Os melhores sucessos aqui no Conexão Total. Muito obrigado pela companhia. Fechou aí com Jean e Giovanni e Bruno Marrone, Me Faz Te Odiar. Ainda Bruno Barreto e Country Beat, gerente da Sicredi. Zé Felipe com Ana Castela, Sua Boca Mente. Turma do Pagode com Zeca Pagodinho, Pedindo a Conta. E ainda Léo Balbinotti com Danilo e Davi. Eu sou Anuar Kader e este é o Conexão Total. Uma pausa, intervalo super rápido e já já tem mais sucesso. 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
3: 15 horas e 45 minutos.

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0: Muito bem, já de volta e vamos juntos na sua melhor companhia. Um desfile com os melhores sucessos. Conexão Total. Agora tem Miami Oral Brewing.
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2: 15:59.
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Muito bem, estamos de volta e vamos juntos na sua quarta-feira. Conexão total neste clima e neste ritmo tem Gustavo Lima e Luiz Fonsi. Vagabundo.

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Muito boa essa, hein? Ferrugem, aqui no Conexão Total, arrependidaço, onde você anda. Ainda Elis Juste, Insônia da Madrugada. Natan com Zé Felipe, Homem é Homem, Moleque é Moleque. Murilo Ruf, Saudade Estranha. E ainda Gustavo Lima com Luiz Ponce, Vagabundo. Eu sou o Anuar Kader e este é o Conexão Total. Mais uma pausa super rápido e já já tem muito mais.

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1: 16 horas e 19 minutos.

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Muito bem, já de volta e seguimos na sua melhor companhia, quarta-feira, meio da semana. Conexão Total, os melhores sucessos. Agora tem Fred e Fabrício, Te Amar é Meu Talento.

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0: Exatamente. Curiosa, Mariano. Lá no Japão.

Diego e Vitor Hugo fechando aí mais uma sequência de muita música e os melhores sucessos aqui no Conexão Total. Beijei a Cura, ainda Bruno Diegues e Sorriso Maroto, Clique, Panda, Eu Te Seguro, Munhoz e Mariano, Bebum e ainda Fred e Fabrício. Mais uma pequena pausa, super rápido aqui na rádio e já já tem muito mais.

0: 16h38.
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0: Muito bem, já de volta na sua melhor companhia, na sua quarta-feira, meio da semana. Conexão Total, tem mais músicas, tem mais sucessos com Henrique e Juliano, seja esse.
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Felipe Rodrigo ignora, encerrando aí mais uma sequência de muita música, os melhores sucessos aqui no Conexão Total. Ainda Bia Frazo, Imperfeita, Zé Neto Cristiano, Cadeira Cativa, Péricles e Ana Castela, Simplesmente Acontece e Henrique Juliano. Mais uma pausa super rápido e já já tem mais Conexão Total.

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3: 17 horas e 2 minutos.

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Excelente tarde de quarta-feira, você que se liga aqui nas Zonas da Poleia. Eu sou Leandro Alves, estou chegando para te fazer companhia nessa tarde maravilhosa de quarta-feira, meio de semana, 27 de maio. Adailton na coordenação, equipe Poleia trazendo para você sempre a melhor programação. Lembrando mais uma vez, né, que o rodeio foi adiado, né, Adailton? O rodeio foi adiado. Em breve teremos mais informações a respeito do rodeio de Palestina. Por motivos de força maior, não teremos o rodeio aí essa semana, mas em breve o rodeio de Palestina vai estar de volta aí, firme e forte. Ainda esse ano nós teremos o rodeio de Palestina pra galera se divertir, mas ainda vai rolar ainda esse ano o rodeio, a mega festa do peão de Palestina. Simbora, o show está no ar na sua quarta-feira, bora lá!

0: falando de esporte, agora falar da Copa do Brasil. Tivemos ontem o sorteio, né, das oitavas de final da Copa do Brasil na sede da CBF no Rio. Olha, teremos Vasco e Fluminense, Internacional e Corinthians, também Mirassol e Grêmio, Atlético Paranaense e Vitória, Atlético Mineiro e Juventude, Santos e Remo, Chapecoense e Cruzeiro e também Palmeiras e Fortaleza. Esses são os confrontos aí das oitavas de final da Copa do Brasil. Só depois da Copa do Mundo, lá para agosto, né, teremos aí esses confrontos pela Copa do Brasil. Falamos de esporte no show que segue na sua tarde de quarta-feira.
1: 17 horas e 14 minutos.

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2: 17 horas e 24 minutos.

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Edson falando de esporte, agora falar da Copa do Brasil. Tivemos ontem o sorteio, né, das oitavas de final da Copa do Brasil na sede da CBF no Rio. Olha, teremos Vasco e Fluminense, Internacional e Corinthians, também Mirassol e Grêmio, Atlético Paranaense e Vitória, Atlético Mineiro e Juventude, Santos e Remo, Chapecoense e Cruzeiro e também Palmeiras e Fortaleza. Esses são os confrontos aí das oitavas de final da Copa do Brasil. Só depois da Copa do Mundo, lá para agosto, né, teremos aí esses confrontos pela Copa do Brasil. Falamos de esporte no show que segue na sua tarde de quarta-feira.

0: O som segue por aqui, falar do Luan Pereira. Ele cumpre promessa em santuário de Portugal, uma hora andando de joelhos. Luan Pereira usou as redes sociais para compartilhar um momento especial com os seguidores ontem. O cantor que está em Portugal cumpriu uma promessa e percorreu de joelhos o santuário de Nossa Senhora de Fátima durante cerca de uma hora. Em publicação no Instagram, o artista destacou que vive uma fase de muitas conquistas e sonhos realizados. Ele disse que fez uma promessa com Deus em Fátima, em Portugal, na primeira vez que foi até lá. Ele disse que voltou realizado com muitos sonhos realizados por Deus e pagou a promessa peregrinando de joelhos sobre o santuário, agradecendo por tudo que Deus fez na vida dele e ainda fará, escreveu o cantor nas redes sociais. Que legal, né? Que bacana. Show segue na sua tarde de quarta.
1: 17 horas e 31 minutos.
0: Show agora com informação. Dívida de 200 mil reais de vítima com o jogo do Tigrinho levou polícia a investigar influenciadora e a apreender carros de luxo. A morte de um homem de 39 anos relacionado a uma dívida de mais de 200 mil reais em apostas online levou a polícia a investigar uma influenciadora de Rio Preto, alvo de operação contra esquema de lavagem de dinheiro ligada ao chamado jogo do Tigrinho. A operação na manhã da última segunda-feira cumpriu 4 mandados de busca e apreensão em condomínios de alto padrão de Rio Preto e Olímpia. Durante a operação, os policiais apreenderam 5 veículos de luxo, além de dinheiro em espécie, documentos e aparelhos eletrônicos. A apuração do G1 levantou que o homem acumulava um prejuízo superior a 200 mil reais, incluindo a perda de um imóvel em Olímpia após sucessivas apostas em jogos de azar online divulgados pela influenciadora. O nome da suspeita não foi revelado pela Polícia Civil. Informação do show que segue na sua tarde de quarta-feira.

Sou seguindo por aqui. Após festa de Maria Alice, famosos se unem na torcida pela volta de Virgínia. E também o Zé Felipe. A luxuosa festa de Maria Alice, realizada na última segunda em Goiânia, acabou se transformando em um verdadeiro prato cheio para os fãs de Virgínia e Zé Felipe. Mesmo separados, os dois chegaram juntos ao evento da filha, no mesmo carro, e rapidamente viraram o assunto nas redes sociais. O momento ganhou ainda mais repercussão quando o cantor subiu ao palco, cantou na presença da influenciadora e ainda fez brincadeiras com a ex-esposa diante dos convidados. E aí, bombou nas redes sociais, porque ele cantou a música Só Tem Eu, que foi feita em homenagem a ela e tal, e aí vai, né? E aí vai, vocês já viram o que aconteceu. Show segue na sua tarde de quarta-feira.

segue por aqui. Olha, Maiara retorna de retiro cristão e emociona Maraísa em reencontro. Maraísa se emocionou ao reencontrar a irmã gêmea e parceira de dupla, Maiara, na noite do último domingo. A sertaneja passou 5 dias imersa em um retiro cristão dedicado a estudos religiosos ao lado de um grande grupo, acompanhada do noivo, Fernando Mocó. A Maraísa foi recepcioná-la na pista de pouso logo após a chegada do jatinho da artista. E foi em Potirendaba, aqui pertinho da gente, viu? No reencontro, as duas são tomadas pela emoção e vão às lágrimas e se mantêm abraçadas por alguns instantes, enquanto o resto dos passageiros da aeronave desembarcam. Não tenho nem palavras para esse momento. O amor, a união que elas têm uma com a outra, não existe nada igual. Minhas maravilhosas, Deus abençoe e cuide sempre de vocês, escreveu um dos amigos ao compartilhar um momento especial. Ela ficou aqui em Potirendaba, né? Pertinho aqui da gente, na região de Rio Preto. Fez um retiro espiritual, né? A Maiara. Show segue na sua tarde de quarta.

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1: 17 horas e 43 minutos.
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0: escolho esse.
1: Tem que respeitar.

0: Messi, Romar.
1: Muito bom, muito bem. Agora 18 horas, 4 minutos. Interrompi aqui, Margarete, para contar para vocês que esse Bruno Rosa aí que tá cantando com o Jorge Mateus vai estar na Queima do Alho no dia 31 de maio, um domingo. Próximo domingo, né? Então pega a moda do começo que é boa, hein? Bruno Rosa vai estar em Palestina na Queima do Alho, dia 31.

Beleza, muito bom, muito bem. Agora 18 horas, 10 minutos. 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

Olha, meu Deus do céu, que vontade de tomar uma, Margarete. Deu sede agora. 18 horas 22 minutos. 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

É um modão atrás do outro, hein, Margarete? Que barbaridade, coisa boa. 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

difícil não falar de amor. 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

Dão e Margarete. Ó, oh, tá acabando o programa, hein? Acabando o programa, mas dá tempo de agradecer mais uma vez as empresas, os patrocinadores, né? As empresas que viabilizam a realização do Tarde da Gente aqui com o Messão Soares. 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Um abraço aí pro Bento também, hein? 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Mas é claro, eu sempre agradeço demais você que tá aí, sintonizando 87. Se não fosse por vocês, não faria sentido algum estarmos aqui falando. Pessoal, um abraço, viu? Boa noite pra vocês e até amanhã, se Deus quiser. Tchau. Fique agora com a Voz do Brasil. Daqui 4 minutinhos, fique com a Voz do Brasil.

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1: Em Brasília, 19 horas.

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1: Olá, boa noite.
2: Boa noite para você que nos acompanha em todo o país.
1: Quarta-feira, 27 de maio de 2026.
2: Vamos ao destaque do dia: desenvolvimento para a região norte.
1: Avanço das obras na BR-319 que conecta Manaus a Porto Velho.
2: O presidente Lula anuncia mais de 380 milhões de reais em recursos do novo PAC para a rodovia.
3: Ambientalmente vai ser a estrada mais moderna do mundo. Qualquer estrangeiro que vier dar palpite na questão climática aqui, a gente vai mostrar o que é que nós fizemos aqui.
1: Luz para todos. Iniciativa vai levar eletricidade para mais de 75 mil pessoas em 86 municípios no Amazonas.
2: Petrobras e Transpetro anunciam investimentos no estado. Luciana Colares de Holanda.
4: O Amazonas vai receber 2 bilhões e 800 milhões de reais para ampliar a produção de gás natural e também a frota de embarcações para transporte de combustíveis.
1: E ainda, segurança.
2: Parceria inédita com a Uber quer ampliar o alcance de alerta para localização de crianças e adolescentes desaparecidos.
1: Você vai ouvir também que estudo revela queda de 7,4% no número de homicídios em 2024. Luana Karen.
5: Foram 42.590 homicídios em 2024, o menor número de homicídios da série histórica iniciada em 2014.
2: Hoje, na apresentação da Voz do Brasil, eu, Mariana Jungmann e Luciano Seixas.
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2: O Amazonas vai receber investimentos superiores a 7 bilhões de reais.
1: São obras para aumentar a produção de energia, de gás natural, construção naval.
2: Somente na prospecção de gás serão gerados cerca de 14 mil empregos.
1: Os anúncios foram feitos pelo presidente Lula.
4: O Amazonas vai receber 2 bilhões e 800 milhões de reais nos próximos 5 anos para ampliar a produção de gás natural e também a frota de embarcações para transporte de combustíveis. Os recursos são da Petrobras e da Transpetro. Hoje, o gás natural de Urucu gera 65% da energia elétrica consumida em Manaus e em outros 5 municípios. Segundo a presidente da Petrobras, Magda Chambriá, os investimentos vão garantir a maior reserva de gás do país.
6: Estimamos com esse investimento um aumento de produção de 20% e uma geração de 14 mil empregos nessa região amazônica.
4: O estaleiro Bertolini vai ser o responsável pela construção de 18 barcaças. O presidente Lula destacou a importância da retomada da indústria naval brasileira.
7: Se a gente não fizer essas barcaças aqui, a gente não gera emprego, a gente não gera conhecimento tecnológico, a gente não forma bons profissionais. É a primeira vez que vocês vão produzir uma barcaça aqui e vai entrar no mar.
4: O presidente Lula também anunciou um pacote de investimentos em infraestrutura, energia, desenvolvimento regional no estado e medidas socioambientais. O valor total chega a quase 5 bilhões de reais. Na área de infraestrutura, o destaque é o avanço das obras na BR-319, que conecta Manaus a Porto Velho, em Rondônia. São mais de 380 milhões de reais em recursos do novo PAC. O ministro dos Transportes, Jorge Santoro, garantiu que toda a rodovia vai estar em obras ainda no primeiro semestre.
8: É uma rodovia em que vai fazer com que a gente coloque Manaus com acesso pavimentado ao resto da malha rodoviária nacional.
4: Para a segurança energética, o pacote de investimentos chega a 3 bilhões e 300 milhões de reais. Entre os investimentos, 785 milhões de reais serão aplicados no programa Luz para Todos, levando energia para 75 mil pessoas. O governo do Brasil também apresentou o projeto projeto do novo terminal hidroviário Manaus Moderna, que receberá 876 milhões de reais do novo PAC. Será o maior porto hidroviário de passageiros do mundo, segundo o ministro de Portos e Aeroportos, Tomé Franca.
9: Dando dignidade para quem precisa fazer o transporte nos nossos rios, para quem precisa fazer o escoar da produção, do artesanato.
4: O presidente Lula destacou a importância dos investimentos no estado do Amazonas.
3: É preciso que tenha empresários que acreditam no Brasil, é preciso que tenha dono de estaleiros que acreditam no Brasil, e a gente vai poder falar no mundo inteiro que quem quiser construir balsa de qualidade, venha para Manaus.
4: E a cultura também vai receber recursos. A Petrobras anunciou que vai patrocinar o Festival Folclórico de Parintins, com investimento de 5 milhões de reais. De Manaus, no Amazonas, Luciana Colares de Holanda.
2: A Secretaria Nacional de Defesa do Consumidor instaurou o processo administrativo para punir plataformas de aplicativos que não estão informando a composição dos preços cobrados em seus serviços.
1: Uma portaria da Secretaria estabelece que as empresas devem informar os valores pagos pelos usuários e o quanto é repassado aos trabalhadores.
2: Duas empresas estariam descumprindo a norma, iFood e Kita, e estarão sujeitas ao pagamento de multa que pode chegar a 14 milhões de reais. Outros 7 aplicativos estão em monitoramento.
1: O ministro da Secretaria-Geral da Presidência da República, Guilherme Boulos, afirmou que o cumprimento da portaria não é opcional.
10: Essas empresas têm que oferecer transparência. Não é opcional cumprir uma portaria da Secretaria Nacional de Defesa do Consumidor. A empresa não escolhe se ela vai cumprir ou não a portaria. Cumprir essa portaria é uma obrigação das plataformas, e aquelas que não cumprirem pagarão um preço com multa.
2: O consumidor que não identificar essas informações na nota fiscal pode registrar uma reclamação na plataforma consumidor.gov.br ou no PROCON da sua cidade.
1: Lei de acesso à informação, portal da transparência e agora a nova plataforma informa.br. São ferramentas para aumentar a transparência da gestão pública.
2: Elas são utilizadas como parte do trabalho da Controladoria Geral da União para a fiscalização preventiva e combativa da corrupção e das fraudes em contratos públicos.
1: Essa atuação também é integrada com outros órgãos públicos para o combate ao crime organizado.
2: Hoje a gente conversa com o ministro da CGU, Vinícius Marques de Carvalho, sobre a agenda Governo Aberto, que está em destaque essa semana. Boa noite, ministro.
11: Boa noite, Mariana. Boa noite, Luciano. Boa noite aos ouvintes da Voz Brasil.
2: Ministro, a gente está, então, na Semana Governo Aberto, né? E foi lançada uma plataforma informa.br, que vai entrar em operação agora em junho. Como é que vai funcionar essa plataforma? Como é que ela ajuda o trabalho de fiscalização da CGU? O que que ela traz de novo?
11: Essa plataforma tem por objetivo facilitar ainda mais a vida dos cidadãos e das cidadãs brasileiros que precisam acessar informações do governo federal, né? Hoje, como vocês mencionaram, nós temos o Fala BR, nós temos os sites dos ministérios ou dos órgãos públicos, nós temos também o Portal da Transparência, a Lei de Acesso à Informação. O que essa plataforma nova faz? Ela agrega tudo isso num sistema único usando inteligência artificial. O que que isso quer dizer na prática? A pessoa pode entrar na plataforma, digitar a informação que ela quer, a pergunta que ela quer. Se essa informação ela já está publicada em algum site do governo federal, em algum portal público de informações, ela vai ser direcionada diretamente para a informação, ou seja, nós vamos entregar a informação direto para ela. Se essa informação não está publicada, mas é uma informação que ela pode ter acesso, ela vai ser direcionada para pedir a informação via Lei de Acesso à Informação. Então, hoje, na situação até agora, ela tem que ir na Lei de Acesso à Informação via Fala BR ou tentar procurar no Portal da Transparência e meio que tentar adivinhar onde vai estar a informação. Agora não. A partir do Informa BR, ela vai só pedir a informação e ela vai ser para ela vai ser entregue a informação, ela vai ser direcionada para onde essa informação está.
1: Ministro, embora a gente esteja falando dessa semana de eventos relacionados à transparência da gestão pública, né, a semana Governo Aberto, essa agenda Governo Aberto já ocorre há mais tempo, né, e implementou diversas mudanças nessa área. O senhor pode falar um pouco mais sobre esses ajustes feitos no trabalho da CGU nos últimos anos? Quais foram os ganhos?
11: Na verdade, a parceria do Governo Aberto começa lá com o governo da presidenta Dilma, lá em 2011. É algo muito inovador, muito importante para a cidadania brasileira, porque aumenta a confiança da cidadania no Estado, da população no Estado. Nós já tivemos um resultado recente muito positivo de uma pesquisa da OCDE que diz que a confiança da população nos serviços públicos subiu de 26% em 2022 para 42% esse ano. E no governo federal, de 24% para 38%. Isso se deve, entre outras coisas, a uma série de mecanismos e instrumentos que nós lançamos mão. Por exemplo, o Portal da Transparência. O Portal da Transparência, com as informações que nós colocamos lá, por exemplo, relacionadas a emendas parlamentares, relacionadas a uma série de informações públicas que já deviam estar lá, como, por exemplo, os benefícios fiscais, aquelas pessoas que são beneficiárias de políticas públicas, como o Pé de Meia, tudo que está sendo investido nesse tipo de programa está lá no portal. Então, em função disso, o portal, por exemplo, teve um aumento de mais de 30% de usuários. Isso aumenta a confiança da população também nas informações públicas. Outra coisa importante, lei de acesso à informação. Colocamos fim ao sigilo de 100 anos, né, que era um problema do governo anterior. Em 2022, por exemplo, um governo que era pautado pelo sigilo colocou mais de 7 mil casos em sigilo de 100 anos. Nós reduzimos isso drasticamente. No ano passado, nós tivemos só 70 casos de sigilo de 100 anos. Então, isso é a implementação de uma agenda de transparência do governo do presidente Lula para garantir que a população tenha acesso à informação.
2: Agora, ministro, recentemente, a CGU participou de ações da Polícia Federal para combate a fraudes em licitações e corrupção no Ceará, na Bahia, também em outros contratos públicos federais em outros estados, né? Piauí também tivemos. Como é que funciona essa integração da CGU com a Polícia Federal e outros órgãos de investigação?
11: Essa integração ela é decisiva para o combate à corrupção, não só da CGU com a Polícia Federal, como também com o COAF, com a Receita Federal. Todos os órgãos que têm algum objetivo ou alguma missão relacionada ao controle, à fiscalização e à responsabilização de quem comete fraudes ou crimes ou comete algum tipo de ato de corrupção. O presidente Lula ele pediu explicitamente para que nós sejamos intransigentes no combate à corrupção. Para que nós não deixemos nada passar, investigamos com muito afinco. E para isso a gente precisa se coordenar. Se cada órgão atuar sozinho, a direção, cada um vai para um caminho, cada um vai para uma direção e não funciona direito. Então, só para vocês terem uma ideia do efeito desse tipo de agenda conjunta, só o ano passado nós realizamos 76 operações com a Polícia Federal, com um prejuízo de 13 bilhões de reais apurados nessas operações. Se você somar tudo o que foi apurado em todos os anos anteriores não chega a um quinto disso. Isso porque nós conseguimos investigar com mais cuidado, colocar a lupa nos casos que vinham de lá de muito tempo. Esses esquemas eles existiam em governos anteriores. O caso do Master, por exemplo, o caso do INSS, são todos casos que já vinham lá de trás e que nós, felizmente, interrompemos no governo do presidente Lula.
1: Inclusive, ministro, o governo do Brasil vem desenvolvendo um trabalho integrado aí para o combate ao crime organizado, envolvendo vários ministérios e órgãos de inteligência. Como é a participação da CGU nessas investigações, nessas operações?
11: A CGU opera, como eu disse, em conjunto com a Polícia Federal em várias dessas investigações. Muitas vezes nós temos casos de corrupção que estão vinculados a organizações criminosas, em licitações públicas e contratos públicos. Importante dizer aqui também que isso tem sido uma prioridade do governo do presidente Lula, né, do governo brasileiro. Recentemente foi lançado um programa de enfrentamento ao crime organizado com quatro eixos. Um eixo voltado para asfixia financeira, combate a homicídios, controle de armas e também lidando com as questões dos presídios. Esses quatro eixos somados vão comportar um investimento de mais de 10 bilhões de reais, o que é algo inédito no Brasil, que demonstra a prioridade do presidente Lula, e a CGU está envolvida em todos esses esforços.
2: Ministro, para a gente concluir, como é que é a relação da CGU diretamente com o cidadão, né? Alguém que queira, por exemplo, apontar uma irregularidade, denunciar problemas num contrato público que ela tenha conhecimento, essa pessoa consegue falar diretamente com a CGU? Como é que ela pode fazer isso?
11: Ela consegue, nós temos a ouvidoria da CGU, Fala BR, que é um caminho muito tradicional e conhecido, mas que é sempre importante a gente divulgar, que as pessoas podem entrar lá e fazer as suas denúncias, fazerem as suas reclamações, fazerem as suas sugestões. Nós, inclusive, estamos usando todo esse material da ouvidoria que nós recolhemos com essas reclamações para direcionar para os ministérios e acionar os ministérios. Então, na medida em que as reclamações aumentam em relação a um determinado tema, nós já acionamos o ministério para o ministério resolver ou determinado órgão resolver antes que o problema ganhe uma dimensão maior. Nós estamos intensificando esses esforços e tem funcionado muito bem.
1: Muito bem, nós conversamos com Vinícius Marques de Carvalho, ministro da Controladoria Geral da União. Muito obrigado, ministro, pela entrevista aqui à Voz do Brasil.
11: Obrigado.
2: Em 2024, o Brasil atingiu o menor índice de homicídios da série histórica, iniciada em 2014.
1: Mesmo assim, o número continua alto. Foram mais de 42 mil homicídios.
2: Por isso, o governo tem investido em políticas públicas voltadas para a segurança pública, como, por exemplo, o programa Brasil contra o Crime Organizado, com investimento de 11 bilhões de reais.
5: O Brasil registrou em 2024 o menor número de homicídios da série histórica iniciada em 2014. Os dados estão no Atlas da Violência, elaborado pelo Instituto de Pesquisa Econômica Aplicada, IPEA, em parceria com o Fórum Brasileiro de Segurança Pública. De acordo com o levantamento, foram 42.590 homicídios em 2024, uma queda de 7,4% comparada a 2023. Já em relação a 2014, a redução foi de 33,4%. O secretário nacional de segurança pública, Chico Lucas, destaca as causas dessa redução.
12: Isso tudo é fruto de uma série de ações e de políticas públicas implementadas. Uma é a maior integração entre as forças de segurança, os entes federativos, com um aporte maior de recursos por parte da União e a cobrança para que esses crimes sejam mais esclarecidos. Sem falar de outra política pública muito importante nos últimos anos, que foi a restrição ao acesso às armas.
5: Mas o documento também traz um alerta importante. Os pesquisadores identificaram um aumento expressivo das chamadas mortes violentas por causa indeterminada, casos em que não é possível afirmar oficialmente se a vítima morreu em acidente, suicídio ou homicídio. De acordo com o Atlas, as mortes violentas por causa indeterminada saltaram para 17.207 em 2024. Na tentativa de melhorar a investigação desses crimes, o Ministério da Justiça e Segurança Pública adotou em fevereiro deste ano critérios nacionais padronizados para os índices de elucidação de homicídios e feminicídios em todo o país. Como explica o secretário nacional de Segurança Pública, Chico Lucas.
12: Algumas mortes acontecem em ambientes inóspitos ou duvidosos ou por meios que não são tão claros. Ora, mas se há dúvida, cabe ao poder público de investigar. A portaria, ela define como critério a morte violenta, ela obriga a toda morte ser correspondida por um inquérito policial e todo inquérito precisa ter um final dentro de um prazo de esclarecimento.
5: O levantamento mostra ainda que a violência continua atingindo principalmente jovens do sexo masculino, negros e moradores de áreas vulneráveis. Em 11 anos, mais de 300 mil jovens entre 15 e 29 anos foram assassinados no Brasil. O coordenador da pesquisa e técnico do IPEA, Daniel Ricardo de Castro Cerqueira, afirmou que muitas vezes a violência que acomete o jovem surge ainda na infância.
13: Muitas vezes quando a criança nasce, muitas vezes tem problema de negligência dos próprios pais, muitas vezes. Depois começa a criança muito cedo, já começa a ser vítima de violência sexual e depois, mais à frente, violência física, né? Quando eventualmente termina sendo morta à frente.
5: Pelas redes sociais, o presidente Lula destacou a redução histórica na taxa de homicídios, mas afirmou que o número absoluto absoluto ainda é muito alto. Lula declarou que a curva descendente aponta para um caminho que tende a se consolidar com a série de políticas anunciadas e em aplicação pelo governo do Brasil ao longo dessa gestão. Entre as medidas citadas pelo presidente está a lei antifacção, que endurece penas e dá agilidade ao confisco de bens de lideranças do crime organizado, o programa Brasil contra o Crime Organizado, que prevê a aplicação de 11 bilhões de reais em 2026 para desarticular estruturas criminosas, o Pacto Nacional contra o Feminicídio e o fortalecimento das ações de inteligência das polícias federal e rodoviária federal. Reportagem Luana Karen.
1: No combate ao desaparecimento de crianças e adolescentes, cada minuto conta.
2: O Ministério da Justiça e Segurança Pública firmou uma parceria com a Uber para que alertas passem a ser exibidos dentro do aplicativo.
1: Agora, qualquer celular pode ser canal estratégico para salvar vidas.
2: Com a medida, motoristas, parceiros e usuários do aplicativo que estiverem no raio de até 160 quilômetros do desaparecimento vão receber mensagens dentro do aplicativo Uber. O diretor de Operações Integradas e de Inteligência da Secretaria Nacional de Segurança Pública, José Anchieta Neto, destacou a importância de usar a tecnologia a serviço da segurança pública.
14: Esses aplicativos de mobilidade urbana, eles estão gerando renda e são responsáveis por centenas de milhares de deslocamento, então eles têm que estar dando um passo à frente, um passo a caminho da promoção da segurança pública.
2: As primeiras horas após o desaparecimento de crianças e adolescentes são decisivas para localizar as vítimas. Por isso, o objetivo é acelerar a divulgação das informações e alcançar rapidamente pessoas que estejam próximas da região onde os casos acontecem. É o que destacou o chefe de relacionamento para assuntos de segurança da Uber, Leandro Segala.
15: Quando a gente conversa com autoridades que atuam na investigação de pessoas desaparecidas, tem um ponto comum que eles sempre se referem. O quanto é importante aquelas primeiras horas após o desaparecimento para o retorno seguro desse menor. Essa cooperação coordenada entre poder público, iniciativa privada, comunidade e tecnologia, acho que tem de fato a chance de salvar vidas.
2: A parceria amplia o alcance do chamado Alerta Amber, sistema utilizado para divulgar informações sobre crianças e adolescentes desaparecidos em situação de risco. O mecanismo envia imagens e dados da ocorrência para pessoas próximas ao local do desaparecimento. Pela primeira vez no Brasil, uma plataforma de mobilidade urbana também passa a integrar essa rede de comunicação emergencial. A diretora do Sistema Único de Segurança Pública, Isabel Freitas, falou sobre como a ação pode mudar a realidade das pessoas desaparecidas no país.
16: Uma criança localizada é uma criança que não foi vítima de um crime pior e é uma família que não passou por esse sofrimento.
2: Só no ano passado, mais de 85 mil pessoas desapareceram no Brasil. 21 mil delas eram crianças ou adolescentes. Reportagem Márcia Fernandes.
17: Os de turistas estrangeiros no Brasil aumentaram 9,2% nos primeiros quatro meses do ano em relação ao mesmo período de 2025.
1: O valor chegou a 20 bilhões e 200 milhões de reais, segundo o Banco Central.
17: E o ministro do Turismo, Gustavo Feliciano, está na China, onde participa de uma série com o objetivo de atrair mais turistas ao Brasil.
1: Recentemente, o governo brasileiro isentou a exigência de visto para turistas chineses.
18: Vamos traçar ações e estratégias para que a gente possa, com a política de isenção do visto do governo federal, aumentar o número de turistas chineses no nosso país. Eu tenho certeza, realizaremos ótimos negócios para promover o destino Brasil aqui na China.
17: O Brasil recebeu 103 mil turistas chineses em 2025, uma alta de 35% em relação ao ano anterior.
1: Apenas nos quatro primeiros meses do ano foram quase 40 mil visitantes, um crescimento de 33%.
2: E essas foram as notícias do governo do Brasil.
1: Uma realização da Secretaria de Comunicação Social da Presidência da República.
2: Com produção da empresa Brasil de Comunicação.
1: Fique agora com o Minuto do TCU. Em seguida, as notícias do Poder Judiciário e do Congresso Nacional. Boa noite.
2: Boa noite para você e até amanhã.
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20: 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Você vai ouvir agora notícias do Poder Judiciário.
21: Plenário do STF decide que shoppings devem criar espaço de amamentação para empregadas lactantes.
22: TST define lista com o nome de 3 desembargadores indicados ao cargo de ministros da corte.
21: TSE homologa alterações nos estatutos dos partidos Democrata e Unidade Popular.
22: Boa noite, eu sou o Arthur Filho.
21: E eu sou Walter Lima.
22: O plenário do Supremo Tribunal Federal decide que shoppings devem criar espaço de amamentação para empregadas lactantes.
21: Empresas têm o prazo de até um ano para adequar os centros comerciais. Marcelo Della Libera.
23: O plenário do Supremo Tribunal Federal analisou um recurso que discute se a responsabilidade pela instalação de espaços destinados à amamentação e a guarda de filhos de trabalhadoras lactantes em shopping centers deve recair sobre os lojistas ou sobre a administração do empreendimento. A tese fixada foi no sentido de que a expressão estabelecimento, prevista na CLT, abrange os shopping centers em relação às empregadas dos lojistas que integram o centro comercial.
22: Presidente do STJ determina a continuação do curso de medicina ofertado à turma extra do Programa Nacional de Educação na Reforma Agrária, no campus Caruaru da Universidade Federal de Pernambuco.
21: O curso é oferecido a 80 alunos. Fátima Uchoa.
24: A turma extra de medicina iniciada neste ano é uma parceria entre a Universidade e o INCRA, que editaram resolução para a criação da turma e um edital para a seleção dos estudantes. Na ação popular contra essas medidas, um vereador alegou violação à moralidade administrativa. O TRF5 determinou a interrupção das atividades após o fim do primeiro semestre letivo. Mas, para o presidente do STJ, ministro Herman Benjamin, manter essa decisão colocaria em risco a organização administrativa da universidade pública, o que ocasionaria lesão à ordem pública. Segundo o ministro, a turma especial do curso de medicina atende ao princípio da igualdade de condições no acesso ao ensino.
22: TST define lista com o nome de 3 desembargadores indicados ao cargo de ministros da corte.
21: Os selecionados são das regiões Nordeste e Norte. Rocine Gomes.
25: Os selecionados estão disputando a vaga da ministra Dora Maria da Costa, que se aposentou do Tribunal Superior do Trabalho depois de 18 anos. Foram eleitos ao cargo a desembargadora Maria de Nazaré Medeiros Rocha, do TRT da 8ª Região, que abrange o Pará e o Amapá. O desembargador Sérgio Torres Teixeira, do TRT da 6ª Região, em Pernambuco. E a desembargadora Hermenegilda Leite Machado, do TRT da 13ª Região, na Paraíba. A lista com os nomes será enviada ao presidente da República. É ele quem escolhe.
22: TSE homologa alterações nos estatutos dos partidos Democrata e Unidade Popular.
21: As duas legendas terão 90 dias para providenciar as alterações. Rimax Souto.
26: Para o Democrata, os ajustes são relacionados ao prazo máximo de vigência de órgãos partidários provisórios, limitado a 4 anos. O plenário do TSE ainda determinou que fique explícito o caráter voluntário das contribuições financeiras à legenda. O TSE também aprovou parcialmente o requerimento da Unidade Popular e determinou que o partido inclua explicitamente nas normas internas o tempo de vigência de seus órgãos provisórios, além de medidas de combate à violência política contra a mulher.
22: Tribunal Regional Federal da Primeira Região condena União e autarquias por demora na titulação de terras quilombolas do Amapá.
3: A decisão é resultado de ação do MPF. Vanessa Pereira.
4: Na decisão, a Justiça condenou União, INCRA, IMAP e Fundação Cultural Palmares de forma solidária ao pagamento de mais de 3 milhões de reais em indenização por danos morais coletivos. Além disso, estabeleceu o prazo de 3 anos para a conclusão de todos os processos de identificação, delimitação e titulação definitiva das comunidades quilombolas do Amapá, sob pena de multa de R$100 mil por mês de atraso.
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22: Uma boa noite a você.
3: Até amanhã.
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8: Eu sou Paula Groba.
9: E eu sou Humberto Pinheiro.
8: E estes são os destaques de hoje do Jornal do Senado, que começa agora.
9: Senado aprova novos modelos de contratação para jovens entre 18 e 29 anos.
8: Dívidas rurais, avança projeto para socorrer produtores endividados por desastres climáticos.
9: Plenário aprova regras para a Copa Feminina de 2027 e homenagem a jogadoras pioneiras.
8: Boa noite.
9: Boa noite.
8: O mercado de trabalho pode ganhar novas regras para ampliar a contratação de jovens sem experiência. O Senado aprovou um projeto que cria o contrato de primeiro emprego para pessoas entre 18 e 29 anos que nunca tiveram carteira assinada.
9: A proposta reduz encargos para as empresas, como a contribuição patronal ao INSS e a alíquota do FGTS. O repórter Douglas Castilho tem mais detalhes.
10: Com 10 milhões de jovens que não estudam nem trabalham, o Brasil ocupa a quarta pior posição no ranking mundial de pessoas entre 18 e 29 anos sem uma ocupação regular, segundo dados da OCDE, entidade que representa os países mais ricos. O projeto aprovado permite que as empresas que contratarem esses jovens sem nenhuma experiência prévia com carteira assinada terão a chamada cota patronal do INSS reduzida a 10%, o que é metade da exigida pelo regime comum. Haverá ainda a redução da alíquota do depósito do FGTS. O autor da proposta original, senador Irajá, do PSD do Tocantins, explicou o dilema enfrentado pelo que chamou de geração nem-nem.
27: Ora, é um dilema. Se ele não tem oportunidade, como é que ele vai ter experiência?
10: O novo regime de contrato diferenciado poderá ter o prazo de 6 a 24 meses, podendo ser renovado por 3 vezes, mas a qualquer momento durante a vigência do contrato, o empregador terá a possibilidade de transformar o vínculo temporário em um contrato permanente. O texto agora vai à sanção presidencial.
8: E avançou no Senado o projeto que mantém os incentivos fiscais da chamada Lei do Bem, usada para estimular investimentos em pesquisa, desenvolvimento e inovação tecnológica no país.
9: A proposta aprovada hoje pelos senadores preserva benefícios tributários concedidos a empresas que investem no setor e evita os cortes previstos na política de redução gradual desses incentivos, aprovada no ano passado. Repórter Patrícia Oliveira.
28: Poderão ser mantidos os incentivos fiscais concedidos a empresas que investem em pesquisa, desenvolvimento e inovação tecnológica. A proposta dos senadores Alci Lucas, do PL do Distrito Federal, impede que esse setor pare de receber apoio por meio de benefícios tributários. Os cortes estão previstos nas regras da política de redução desses incentivos aprovada no ano passado. O relator da matéria, senador astronauta Marcos Pontes, do PL de São Paulo, destacou que a chamada Lei do Bem gera 30 bilhões de reais com investimentos em inovação e tecnologia, eleva a produtividade, a competitividade e a geração de empregos qualificados.
29: Então, são incentivos que precisam ser preservados. É uma importância muito grande também para o Brasil como um todo, para o desenvolvimento econômico e social do país.
28: O senador também destacou que o projeto contribui para a previsibilidade das decisões de investimento em inovação por parte das empresas. A proposta segue para a Comissão de Assuntos Econômicos.
1: E a Comissão de Assuntos Econômicos aprovou o projeto que busca dar fôlego a produtores rurais prejudicados por secas, enchentes e outros eventos climáticos extremos. A proposta autoriza o uso de recursos do Fundo Social para renegociar e quitar dívidas no campo, sem cobrança de multas ou juros de mora.
5: A medida tem como objetivo evitar o endividamento crônico e garantir a continuidade da produção agrícola no país. O texto segue agora para o plenário do Senado com pedido de urgência. Repórter Alexandre Campos.
11: Pelo texto, poderão ser beneficiários da linha de crédito especial os produtores rurais, associações e consórcios que no período entre 2019 e 2025 tenham registrado em duas ou mais safras perdas de no mínimo 30% da renda bruta. Para produtores, a linha de crédito terá valor máximo de 10 milhões de reais e para associações 50 milhões de reais, com prazo de 10 anos e juros entre 3,5% e 7,5% ao ano. O relator, senador Renan Calheiros, do MDB de Alagoas, destacou a incorporação ao texto de medidas que impeçam exigências excessivas e restrições infralegais durante a regulamentação da matéria.
12: O projeto, sem dúvida nenhuma, oferece uma opção para que o governo atue permitindo a retomada da capacidade produtiva e a preservação da segurança alimentar nacional.
11: Líder do governo, senador Jax Wagner, do PT da Bahia, lamentou que as negociações com o executivo não tenham avançado.
13: Do jeito que está escrito o projeto, é para quebrar os bancos públicos, porque na taxa que eles querem é para botar um prejuízo lá em cima.
11: Pelo projeto, o governo também poderá ampliar sua participação no Fundo Garantidor de Investimentos para a cobertura de operações de crédito rural contratadas por produtores afetados por eventos climáticos adversos.
1: O presidente do Senado, Davi Alcolumbre, cobrou dos partidos a indicação dos integrantes da nova CPI da pedofilia, que terá 11 membros titulares e 7 suplentes.
5: O colegiado vai investigar crimes sexuais e outras violências cometidas contra crianças e adolescentes. Repórter Pedro Pincer.
14: O colegiado tem o objetivo de investigar crimes cometidos contra crianças e adolescentes, incluindo pedofilia e abuso online. A CPI foi criada em agosto do ano passado, mas ainda não começou a funcionar por falta de integrantes. Alcolumbre ainda destacou que a proporcionalidade das bancadas deve ser respeitada durante as indicações.
15: Para que as lideranças partidárias possam fazer as suas indicações, para que o mais rápido possível a gente possa fazer a instalação desta comissão parlamentar de inquérito que vai investigar a pedofilia no Brasil.
14: O pedido de criação da CPI foi apresentado em conjunto pela senadora Damaris Alves, do Republicanos do Distrito Federal e pelos senadores do PL Jaime Bagatoli, de Rondônia, e Magno Malta, do Espírito Santo. A primeira CPI da pedofilia funcionou entre 2008 e 2010.
1: E parlamentares repercutiram a decisão da primeira turma do Supremo Tribunal Federal, que acabou com a aposentadoria compulsória remunerada como punição máxima para magistrados.
5: Com a medida, juízes que cometerem infrações graves poderão perder o cargo e também o direito ao salário. Repórter Henrique Nascimento.
16: A aposentadoria compulsória era alvo de críticas porque permitia ao magistrado continuar recebendo salário proporcional ao tempo de serviço, mesmo após punições disciplinares. Relatora de uma proposta sobre o tema na Comissão de Constituição e Justiça do Senado, a senadora Elisiane Gama, do Maranhão, afirmou que a decisão corrige uma distorção histórica.
17: Nós não podemos permitir castas de servidores públicos com privilégios.
16: Já o senador Sérgio Moro, do PL do Paraná, ponderou que é preciso diferenciar crimes graves de infrações administrativas.
18: Um juiz que comete uma mera infração disciplinar, aí ele perde o cargo e perde também a aposentadoria, mas ele contribuiu. Não faz sentido que ele perca o benefício nessas circunstâncias.
16: A Comissão de Constituição e Justiça do Senado já aprovou uma proposta que também acaba com a aposentadoria compulsória como punição para magistrados e integrantes do Ministério Público. O projeto aguarda votação no plenário.
1: O Brasil avançou na preparação para a Copa do Mundo Feminina de 2027. Foi aprovado o projeto que define regras e garantias do poder público para que o torneio seja realizado no país.
9: A proposta prevê apoio à cidade sede do primeiro Mundial Feminino da história na América do Sul. Repórter Rodrigo Rezende.
16: O projeto trata de diversos temas relacionados à Copa do Mundo, como venda de ingressos, proteção de direitos autorais, regras para captação e distribuição de imagens do campeonato e garantias aos torcedores e profissionais, como a facilitação para obtenção de vistos temporários de turismo e trabalho. A relatora da proposta, senadora Leila Barros, do PDT do Distrito Federal, afirmou que o país irá se beneficiar do evento, principalmente com a experiência adquirida na Copa de 2014.
0: A expectativa da FIFA é de receber mais de 3 milhões de torcedores, movimentar a economia e projetar o Brasil como potência esportiva contemporânea.
16: A proposta também traz uma compensação financeira às jogadoras que representaram o país na primeira edição da Copa do Mundo Feminina, em 1991, e no primeiro torneio global feminino organizado pela FIFA, em 1988. Cada ex-jogadora receberá R$500 mil.
1: O plenário ainda aprovou a proposta da senadora Leila Barros, que estende o mesmo benefício de R$500 mil às jogadoras que participaram da Copa do Mundo de 1995.
9: Edição de Paula Groba. Trabalhos técnicos de Eliseu Caires. O Jornal do Senado fica por aqui. Acompanhe agora as notícias da Câmara dos Deputados. Boa noite.
1: Boa noite e até amanhã.
6: 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Plenário da Câmara debate projeto que reduz jornada semanal de trabalho.
2: Deputados aprovam reconhecimento de diabetes tipo 1 como deficiência.
6: Proposta votada inclui festas juninas nordestinas no calendário de turismo.
2: Plenário amplia estoques de alimentos e produtos para alimentação animal.
6: Boa noite. Os deputados aprovaram um projeto para ampliar estoques públicos de alimentos e de produtos para a alimentação animal. A repórter Daniela Lessa acompanhou a votação.
4: A Câmara dos Deputados aprovou o projeto que muda a regra sobre estoques públicos de alimentos e amplia o programa de venda em balcão, usado para dar acesso de pequenos criadores de animais aos produtos vendidos pela Companhia Nacional de Abastecimento, a Conab. O projeto amplia o público atendido pelo programa de venda em balcão. Além dos pequenos criadores de animais, poderão participar cooperativas de produção agropecuária e associações de agricultores familiares, que terão acesso à compra de itens como sacaria, milho, sorgo, caroço de algodão e farelo de soja. Para pequenos criadores, o limite de compra será de até 27 toneladas por mês. Para cooperativas e associações de agricultores familiares, o limite será de até 80 toneladas mensais. Outra mudança autoriza a União, por meio da Conab, a comprar de produtores rurais e de cooperativas os produtos básicos incluídos na política de garantia de preços mínimos. A compra poderá ser feita por preço de até 25% acima do preço mínimo em vigor no estado onde ocorrer a aquisição, em leilões públicos. O objetivo dessas compras é permitir a formação de estoques públicos para garantir a compra do produtor, assegurar o abastecimento e ajudar a regular os preços no mercado interno. O relator da proposta, deputado Wilson Santiago, do Republicanos da Paraíba, defendeu que a medida fortalece a política brasileira de estoques públicos de alimentos.
19: Em um país como o nosso, e avançou na luta contra a fome, a manutenção e estoques estratégicos também estruturados, reafirma esse compromisso histórico, garantindo que alimentos essenciais permaneçam acessíveis à população mais vulnerável e consolidando o direito humano à alimentação adequada.
4: Emenda do deputado Ayrton Faleiro, do PT do Pará, foi acolhida pelo relator e, com isso, o texto também passou a autorizar a venda direta de produtos dos estoques públicos para programas e ações de abastecimento e segurança alimentar. Essa venda poderá atender micro e pequenas indústrias de alimentos e micro e pequenas empresas do varejo alimentar, cooperativas e associações. O Partido Novo votou contra a proposta por considerar que o projeto cria um controle artificial de preços. O projeto que amplia o programa de venda em balcão e muda as regras para a formação e venda de estoques públicos agora será analisado no Senado. Da Rádio Câmara de Brasília, Daniele Lessa.
6: Justiça.
3: Jandira Fegali, do PCdoB, defende a instalação de uma CPI na Câmara para apurar suspeitas relacionadas ao Banco Master. Ela também pede que os órgãos de investigação aprofundem a apuração no Rio de Janeiro, com a devida responsabilização dos que praticaram irregularidades.
7: Jandira Fegali cobra investigação sobre denúncias envolvendo recursos do Rio Previdência aplicados no Banco Master pelo governo estadual. Ela aponta que o dinheiro dos servidores públicos locais não pode ser usado para favorecer interesses privados.
20: Saúde.
3: A Câmara aprovou a possibilidade de reconhecimento de diabetes tipo 1 como deficiência. A repórter Daniele Lessa acompanhou a votação.
4: A Câmara dos Deputados aprovou o projeto que estabelece direitos para pessoas com diabetes mellitus tipo 1, incluindo a possibilidade do reconhecimento da condição como deficiência. A proposta apresentada pelo senador Randolph Rodrigues, do PT do Amapá, não atesta automaticamente a deficiência, mas autoriza o reconhecimento após avaliação biopsicossocial nos critérios previstos pelo Estatuto da Pessoa com Deficiência. Projeto anterior, aprovado na Câmara e no Senado, que classificava diabetes tipo 1 como deficiência para efeitos legais, foi vetado integralmente pelo presidente Lula em 2025, com a justificativa que a deficiência não é medida por uma condição médica crônica, e sim pela interação da pessoa com as barreiras sociais, algo que atualmente é medido pela avaliação biopsicossocial. Relator da proposta, o deputado João Cury, do MDB de São Paulo, argumentou que o projeto amplia condições para tratamento adequado e prevenção de complicações, além de garantir direitos específicos, sem criar equiparação automática com a condição de pessoa com deficiência.
21: Em conformidade com a Lei Brasileira de Inclusão, e também tivemos o cuidado de conformar este relatório à Convenção sobre os Direitos das Pessoas com Deficiência. Essa cautela é relevante, pois condição crônica por si só não assegura automaticamente os direitos reservados às pessoas com deficiência.
4: O diabetes tipo 1 é uma condição crônica em que o corpo deixa de produzir insulina, hormônio responsável pelo controle da glicose no sangue. Geralmente é percebida na infância ou na adolescência, mas o diagnóstico também pode ser feito na idade adulta. Cerca de 600 mil pessoas têm diabetes tipo 1 no Brasil. Sem tratamento adequado, a doença pode provocar complicações graves. Entre os principais pontos do texto aprovado está a garantia de acesso pelo Sistema Único de Saúde a medicamentos e insumos necessários ao tratamento, como sensores de monitoramento de glicose, insulina e materiais para aplicação. O projeto, que estabelece direitos para pessoas com diabetes mellitus tipo 1, incluindo a possibilidade de reconhecimento da condição como deficiência, já foi aprovado no Senado e na Câmara, seguiu para a sanção presidencial e pode virar lei. Da Rádio Câmara de Brasília, Daniele Lessa.
20: Desenvolvimento Regional.
7: Wellington Prado, do PSD de Minas Gerais, anuncia o início da operação do SAMU em Uberlândia e afirma ter garantido recursos para viabilizar o funcionamento do serviço. Segundo o parlamentar, a cidade era a única do país com mais de 500 mil habitantes sem atendimento do sistema de urgência.
3: Wellington Prado também destaca investimentos em infraestrutura de saúde no município, incluindo a ampliação do Hospital de Clínicas da Universidade Federal e construção de centros especializados de atendimento. Ele afirma que os projetos ampliam o acesso a serviços de alta complexidade e prevenção.
7: Eduardo Bismarck, do PV, comemora a decisão do governo do Ceará de abrir rotas intermunicipais do litoral leste e do Vale do Jaguaribe para mais empresas de ônibus. Ele pontua que a medida responde a reclamações de passageiros sobre falhas frequentes, atrasos e problemas de segurança.
3: Eduardo Bismarck garante que a entrada de novas empresas de transporte para municípios como Aracati, Limoeiro do Norte, Russas e Morada Nova pode melhorar a qualidade do atendimento sem o aumento das tarifas.
20: Cultura.
7: A Câmara aprovou um projeto que cria o circuito nordestino de quadrilhas juninas. O repórter Antônio Vital acompanhou a votação.
22: A menos de uma semana do início de junho, o mês dos tradicionais festejos juninos Brasil afora, a Câmara dos Deputados aprovou o projeto que institui o circuito nordestino de quadrilhas juninas.
8: O circuito, de acordo com a proposta apresentada pela deputada Fernanda Pessoa, do PSD do Ceará, é composto pelas cidades de Juazeiro do Norte e Maracanaú, no Ceará, Campina Grande e Patos, na Paraíba, e Caruaru e Petrolina, em Pernambuco. O projeto inclui o circuito formado por esses municípios no calendário oficial de eventos do Ministério do Turismo e na lista de patrimônio cultural imaterial da região Nordeste. O objetivo é incentivar o turismo cultural e regional, preservar e difundir as tradições nordestinas e fortalecer a economia criativa e as cadeias produtivas locais, como disse o relator do projeto, o deputado Yuri do Paredão, do MDB do Ceará.
10: O projeto de lei aqui analisado tem o objetivo de reconhecer a relevância cultural, social e econômica da cultura tradicional junina na região Nordeste, especialmente das quadrilhas juninas, tão importantes e tradicionais na região. Os festejos juninos das cidades citadas se destacam nacionalmente e internacionalmente por sua grandiosidade e estrutura profissional, com importantes impactos positivos no fomento à economia local por meio da geração de empregos e dinamização dos setores de serviço do turismo.
8: O projeto foi aprovado de maneira simbólica pelo plenário, sem votos contrários. O deputado Eduardo Bismarck, do PV do Ceará, disse que no futuro outros municípios podem ser incluídos no roteiro.
12: Muitas outras cidades também, muitos outros destinos do meu Ceará, como a minha cidade do Aracati, poderiam estar contemplados no parecer, mas entendo que estão lá as mais relevantes nesse momento e tradicionais, e que no futuro outras tantas serão inseridas e que podem aí tá trazendo mais visibilidade para esses eventos culturais.
8: O projeto que institui o Circuito Nordestino de Quadrilhas Juninas seguiu para análise do Senado. Da Rádio Câmara de Brasília, Antônio Vital.
20: Votação.
23: Aprovada no meio da tarde em comissão especial, a proposta de emenda à Constituição que reduz a jornada de trabalho para 40 horas semanais prevê a implantação do novo modelo em duas etapas.
7: Segundo o texto, 60 dias após a promulgação da nova emenda constitucional, a jornada semanal no país passará para 42 horas, já com 2 dias de repouso remunerado por semana. Depois de 12 meses, a nova carga máxima de trabalho por semana no Brasil cairá para 40 horas.
23: O relatório aprovado é um texto elaborado pelo deputado Léo Prates, do Republicano da Bahia, para duas propostas que previam a redução da jornada semanal de trabalho.
7: O presidente da Câmara, deputado Hugo Mota, afirmou que a aprovação da 6x1 será a maior entrega do parlamento para a classe trabalhadora. O repórter Luiz Gustavo Xavier tem os detalhes.
24: O presidente da Câmara, Hugo Mota, afirmou que a aprovação da proposta de emenda à Constituição, que reduz a jornada de trabalho para 40 horas semanais e acaba com a escala de trabalho 6x1, será a maior entrega da história da Câmara para a classe trabalhadora do país. Segundo Hugo Mota, o parlamento já aprovou muitas reformas econômicas, mas a aprovação da PEC terá consequências na qualidade de vida dos trabalhadores.
25: Sinto que esse é o sentimento majoritário da casa, né? Você pode ter um ponto ou outro que tenha divergência, é natural, é do debate democrático, mas aquilo que para nós é fundamental, que é a redução da jornada de 44 para 40 horas, a mudança na escala, o fim da escala 6x1, garantindo 2 dias de descanso para o trabalhador sem redução salarial. Isso, na minha avaliação, eu sinto que tem ampla convergência política.
24: Em relação ao prazo proposto de 60 dias para a transição da mudança na jornada, Hugo Mota afirmou que o período curto não terá efeitos na economia. Segundo ele, os que se colocam contra a mudança sempre dizem que haverá consequências catastróficas e esse discurso se repete sempre quando algum interesse é ferido.
25: Eu não acredito, primeiro, em mudança na transição. Eu penso que essa transição de um ano, ela é uma transição justa. Há muito tempo a classe trabalhadora espera por essa mudança. É importante lembrar que por diversas vezes, em 2004, em 2010, se tentou reduzir a jornada de trabalho e não foi possível. E eu penso que essa medida é a medida que você tem que ter coragem de enfrentar. Nunca terá o tempo perfeito para se discutir isso.
24: Hugo Mota afirmou ainda que haverá, na própria Constituição, previsão de que eventuais flexibilizações sejam regulamentadas por projeto de lei. Ele explicou que alguns setores que serão afetados poderão ter regras específicas. Da Rádio Câmara de Brasília, Luiz Gustavo Xavier.
23: Merlon Solano, do PT do Piauí, considera o fim da jornada 6x1 como um avanço histórico para os trabalhadores brasileiros. No entendimento do parlamentar, uma escala de 40 horas semanais sem redução salarial vai aumentar a produtividade e melhorar a qualidade de vida da população.
7: Jorge Sola, do PT da Bahia, argumenta que os ganhos de produtividade gerados pelos avanços tecnológicos devem se reverter em qualidade de vida para os trabalhadores, o que inclui a redução da jornada de trabalho. Ele assinala que as elites econômicas sempre foram resistentes a conquistas sociais.
23: Ayrton Faleiro, do PT do Pará, acusa a oposição de tentar inviabilizar a redução da jornada de trabalho ao propor uma escala de 4 dias trabalhados por 3 de descanso. O deputado reforça que a prioridade é garantir a escala 5x2, com 40 horas semanais e sem redução do salário.
7: Juliana Cardoso, do PT de São Paulo, avalia o fim da jornada 6x1 com uma conquista essencial para a dignidade e a saúde mental dos trabalhadores. A deputada também considera que a oposição age com demagogia ao apresentar propostas alternativas para tentar atrasar a votação.
23: Jaque Rocha, do PT do Espírito Santo, afirma que a Câmara tem a oportunidade de devolver o protagonismo ao trabalhador, ao ouvir o clamor das ruas pela redução da jornada. Segundo ela, os sindicatos patronais pressionam por isenções fiscais e desonerações e se omitem no bem-estar do trabalhador.
7: Paulo Teixeira, do PT de São Paulo, também ressalta a redução da jornada de trabalho e exalta os programas do governo federal para diminuir as desigualdades sociais. De acordo com o parlamentar, o Brasil não voltará a um passado que atacou os sindicatos, achatou salários e diminuiu oportunidades.
23: Rosângela Moro, do PL de São Paulo, classifica a proposta do governo federal de redução da jornada de trabalho como populista e eleitoreira e sem o debate profundo da matéria. A parlamentar defendeu a PEC 44, que estabelece o pagamento por horas trabalhadas e preserva a liberdade de escolha do profissional.
7: Renildo Calheiros, do PCdoB de Pernambuco, afirma que a redução das horas trabalhadas no país será uma conquista histórica. Ele destacou que a medida visa combater a desigualdade estrutural do Brasil, rompendo com mentalidades arcaicas da elite econômica.
23: Florentino Neto, do PT do Piauí, considera o fim da escala 6x1 um passo histórico para garantir mais qualidade de vida à classe trabalhadora. Ele afirma que a medida dará ao povo brasileiro mais tempo de descanso, possibilitando maiores períodos de convivência comunitária e familiar.
7: Kiko Seleguin, do PT de São Paulo, sustenta que...
23: brasileiro mais tempo de descanso, possibilitando maiores períodos de convivência comunitária e familiar.

0: Piauí pede apoio do Congresso ao fim da escala 6x1 e destaca a mobilização política em defesa da medida. Ele acredita que a mudança pode melhorar a qualidade de vida dos trabalhadores, com mais tempo para convivência familiar, lazer, saúde física e mental.
1: Gilmar Tato, do PT de São Paulo, relembra marcos históricos das leis trabalhistas e destaca a atuação de movimentos sociais e sindicais na defesa da redução da jornada semanal de trabalho. Ele afirma que a proposta amplia o tempo de convivência familiar e contribui para a redução das desigualdades.
0: Orlando Silva, do PCdoB de São Paulo, parabeniza a mobilização de sindicatos e movimentos sociais em defesa do fim da escala 6x1, afirmando que a mudança pode ampliar oportunidades de emprego. Ele sustenta ainda que avanços tecnológicos permitem reorganizar o trabalho sem redução de salários.
1: Benedita da Silva, do PT do Rio de Janeiro, lembra que a luta pelas 40 horas semanais de trabalho vem desde a Assembleia Constituinte de 1988. De acordo com a deputada, a atual escala reflete uma relação de submissão do trabalhador em relação ao empregador.
0: Para Talíria Petrone, do pessoal do Rio de Janeiro, a escala 6x1 provoca desgaste físico e emocional, especialmente entre mãe solo. A deputada relembra o período em que trabalhou em telemarketing para relatar jornadas exaustivas, baixos salários e a dificuldade de conciliar trabalho e vida familiar.
1: Na opinião de Aloysio Mendes, do Republicanos do Maranhão, o fim da escala 6x1 pode garantir mais qualidade de vida aos trabalhadores sem prejudicar empresários e empregados. Após a aprovação na Câmara, o deputado espera que o Senado acelere a análise da proposta para beneficiar os trabalhadores.
0: Nas palavras de Arlindo Quinária, do PT de São Paulo, a proposta da oposição para a jornada 4x3 esconde uma transição longa e o aumento das horas semanais. O deputado acredita que os parlamentares contrários ao fim da escala 6x1 tentam reduzir os direitos da CLT.
1: Carol D'Artora, do PT do Paraná, classifica a escala 6x1 como um mecanismo de exaustão física e social que retira do trabalhador o direito à vida. Ela destaca que o modelo atual prejudica especialmente mulheres e populações periféricas, roubando tempo de convivência familiar e saúde mental.
0: Alice Portugal, do PCdoB da Bahia, celebra a discussão histórica pelo fim da escala 6x1, classificando a jornada atual como exaustiva e prejudicial à saúde do trabalhador. Ela questiona a eficácia do modelo para a produtividade e destacou a injustiça enfrentada por categorias como comércio e enfermagem.
1: Juninho do Pneu, do PSDB do Rio de Janeiro, também defende o fim da escala 6x1 como medida essencial para garantir dignidade ao trabalhador. Ele ressaltou que a transição deve ocorrer sem redução salarial, permitindo maior convívio familiar e saúde daqueles que movem a economia nacional.
0: Daniel Almeida, do PCdoB da Bahia, celebra a redução da jornada semanal e destaca que as mudanças favorecem o convívio familiar, o descanso e a qualificação profissional, trazendo mais produtividade econômica.
1: Sargento Gonçalves, do PL do Rio Grande do Norte, defende que o debate sobre a redução da jornada inclua a escala 4x3. O deputado afirma que esse modelo daria ao trabalhador mais tempo para descanso, estudo, convivência familiar e complementação de renda.
0: Sargento Gonçalves afirma que partidos de esquerda rejeitaram a proposta mais ampla de redução da jornada. Ele também defende maior flexibilidade na relação entre empregadores e trabalhadores com pagamento por hora trabalhada.
1: Bongás, do PT do Rio Grande do Sul, defende a redução da jornada de 44 para 40 horas semanais sem diminuição de salário. O deputado rejeita o argumento de que a medida prejudica a economia, comparando a crítica à resistência histórica contra a ampliação dos direitos trabalhistas. A
0: enfermeira Rejane, do PCdoB do Rio de Janeiro, afirma que o fim da escala 6x1 beneficia principalmente trabalhadores submetidos a jornadas exaustivas. Ela alerta que a situação atual prejudica profissionais de atividades essenciais, além de comprometer a qualidade do atendimento à população.
1: O fim da escala 6x1 é uma das propostas incluídas na pauta do plenário da Câmara. As informações sobre o resultado das votações de hoje estarão na edição de amanhã.
0: Termina agora o Jornal Câmara dos Deputados, com trabalhos técnicos de Everson Orani e apresentação de Márcio Aquiles Sardi e José Carlos Andrade. Uma ótima noite para você.
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0: Aí cantar bonito assim lá longe.
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1: 20 horas e 21 minutos.

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0: 20h41.
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3: 21 horas e 1 minuto.